0: Padre, é. 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
1: Ah, você achou bonitinho.
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1: É.
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Imagina essa senhora, essa senhora. Vamos estar dizendo como é que é uma coisa que vai. Mas fique ontem com fulo. Esse cara diz que é 6 o'clock UK time, 7 o'clock em África.